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Sou há muitos milhares de milhões de anos com uma explosão. Chamaram-lhe o Big Bang. Desde então, os astros sólidos, as poeiras, todas as partículas cósmicas se expandem e afastam cada vez mais umas das outras, a uma velocidade estonteante. A força da explosão continua a afastar. Também nós na Terra nascemos, crescemos e somos levados pela vida a afastar-nos uns dos outros. Dos nossos pais, irmãos, amigos, camaradas, colegas, mulher e filhos. Temos de resistir e resistimos à tendência para nos vermos afastados de quem alguma vez conhecemos através da procura mútua e do ritual. Temos de cultivar os laços do amor, condicionar a trajetória do afastamento.

desde então, os astros sólidos, as poeiras, todas as partículas cósmicas se expandem e afastam cada vez mais umas das outras a uma velocidade estonteante. A força da explosão continua a afastar-nos.